0: Equinox, album découverte.
1: 1, 2, 3 e...
2: Isso, meninas. Ai, que delícia. E se a gente tentasse um pouquinho mais...
1: Energia.